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Duas horas. 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
1: A TML está a promover informação em tempo real dos transportes públicos com a campanha Dono do Tempo. Saber exatamente onde está o próximo autocarro, comboio, metro ou barco e quanto tempo falta para chegar já é uma realidade para os utilizadores dos transportes públicos da área metropolitana de Lisboa. Esta é a mensagem da campanha Dono do Tempo, promovida pela TML Transportes Metropolitanos de Lisboa e protagonizada pelo ator Albano Jerónimo. A campanha dá a conhecer a funcionalidade de informação em tempo real da app e do site navegante, que permite acompanhar numa única plataforma a circulação dos diferentes operadores de transporte da região. O objetivo é simples: ajudar os passageiros a planear melhor as suas deslocações, reduzir o tempo de espera e proporcionar uma experiência de viagem mais previsível, cómoda e informada. Sob o conceito criativo Dono do Tempo, Albano Jerónimo interpreta uma personagem que parece possuir um poder extraordinário: controlar o tempo e saber ao segundo onde está cada transporte. No final, descobre-se que o segredo não é um superpoder, mas sim a tecnologia da app navegante, que coloca nas mãos dos passageiros informação fiável e atualizada sobre toda a operação. Mais do que divulgar uma funcionalidade tecnológica, a campanha mostra como a informação em tempo real transforma a experiência de utilização dos transportes públicos. Ao reduzir a incerteza das deslocações, permite decisões mais informadas, aumenta a confiança dos passageiros e torna o transporte público uma opção cada vez mais simples e conveniente. A funcionalidade é suportada pela plataforma Go, desenvolvida integralmente pela TML, que integra e correlaciona em tempo real os dados da operação planeada com a operação realizada pelos diferentes operadores de transporte da área metropolitana de Lisboa. Graças a esta tecnologia, os passageiros podem consultar a localização dos veículos, previsões de chegada às paragens e estações e informação atualizada sobre o estado do serviço. Paralelamente, a plataforma Go disponibiliza à TML uma visão integrada da rede, permitindo monitorizar o desempenho da operação, identificar desvios ao serviço previsto e apoiar decisões que contribuem para uma melhoria contínua da oferta de transporte público. A ACT, a Autoridade para as Condições do Trabalho, atualizou recentemente as ações inspectivas nacionais que estão a decorrer em 2026. São três: campanha ibérica sobre o impacto das alterações climáticas nos locais de trabalho, doenças profissionais e promoção da igualdade remuneratória entre mulheres e homens. Num comunicado publicado no seu site, a ACT explica melhor em que consistem estas ações em curso. A campanha ibérica sobre o impacto das alterações climáticas nos locais de trabalho visa informar as entidades empregadoras, os trabalhadores e o público em geral dos riscos associados a fenómenos meteorológicos adversos, como vento forte, precipitação intensa, queda de neve, trovoadas e descargas elétricas, calor extremo, entre outros, bem como promover a adoção de medidas de prevenção e proteção adequadas a garantir a segurança e saúde dos trabalhadores e a melhoria das condições em que trabalham. Até maio de 2027 serão realizadas sessões de informação e desenvolvidas visitas inspectivas específicas, bem como disponibilizados documentos informativos e materiais de apoio, procurando assim reforçar o conhecimento e capacitar as entidades empregadoras e os trabalhadores. No caso das doenças profissionais, desde o final de fevereiro, que decorre uma ação inspectiva de âmbito nacional, com vista à verificação da existência de medidas de prevenção adequadas a prevenir doenças profissionais e medidas para a reintegração profissional dos trabalhadores com doença profissional declarada em 2025. O acompanhamento de entidades empregadoras em que se registaram doenças profissionais é um dos objetivos estratégicos da ACT, com vista a contribuir para a melhoria das condições de trabalho e garantia da segurança e saúde de quem trabalha, bem como para a redução dos impactos económicos e sociais correlacionados com este tipo de doenças. Por fim, no caso da promoção da igualdade remuneratória entre mulheres e homens, a ação inspectiva abrange perto de 4 mil entidades empregadoras, teve o seu início em 2025 e decorre ainda em 2026. Recorde-se que encontra-se a terminar o prazo de 12 meses para a implementação do plano de avaliação das diferenças remuneratórias, fim dos quais as entidades empregadoras devem comunicar à ACT os resultados da referida implementação, demonstrando as diferenças remuneratórias justificadas e a correção das diferenças remuneratórias não justificadas. Saliente-se que é dever da entidade empregadora garantir a igualdade salarial entre homens e mulheres, fundamental na garantia de uma maior transparência e justiça salarial nos locais de trabalho.
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4: A importância da criação do Parque Natural da Arrábida para a proteção, defesa e preservação de um dos patrimónios de maior excepcionalidade em Portugal foi destacada numa cerimónia em Setúbal no passado dia 28 de julho para assinalar os 50 anos desta área protegida. No encontro realizado no Convento de Jesus, o vereador Paulo Maia, da Câmara Municipal de Setúbal, afirmou que Portugal fez há 50 anos uma das mais importantes decisões no domínio da conservação da natureza e uma escolha de futuro, ao reconhecer que a Arrábida era património natural de valor excepcional e que exigia proteção. Na iniciativa promovida pelo Instituto da Conservação da Natureza e das Florestas e Município de Setúbal, o autarca exaltou a decisão visionária de criação desta área protegida, com uma visão a longo prazo para o território, garantindo que pudesse continuar a ser fonte de identidade, de conhecimento e de desenvolvimento sustentável. Frisou ainda que a Arrábida continua a ser um dos lugares mais extraordinários do país e isso deve-se em grande parte à existência do Parque Natural e ao trabalho desenvolvido ao longo destas 5 décadas por instituições públicas, investigadores, técnicos, associações, autarquias e cidadãos. O vereador Paulo Maia enfatizou ainda o facto de a Arrábida fazer parte da identidade do concelho, constituindo-se enquanto elemento estruturante da paisagem e de memória coletiva, no qual a natureza, a cultura, o património e a história testemunham uma relação secular entre as comunidades e os recursos naturais. Ao destacar a importância deste Parque Natural, o qual se afirmou ao longo de meio século enquanto referência nacional de conservação da natureza, o autarca disse que conservar não implica perder o desenvolvimento do território, significa orientar de forma inteligente, equilibrada e sustentável. O autarca do município de Setúbal falou ainda nos novos desafios impostos ao Parque Natural da Arrábida, relacionados com alterações climáticas, perda de biodiversidade, riscos acrescidos de incêndio, erosão dos solos, pressão urbanística e crescentes procuras turísticas e recreativas. Na cerimónia, a vice-presidente da Câmara Municipal de Palmela, Fernanda Pezinho, falou num património natural de valor excepcional que une os 3 concelhos, Setúbal, Palmela e Sesimbra, e que constitui um dos maiores símbolos do território, cuja proteção continua a ser uma responsabilidade partilhada. Já o presidente do município de Sesimbra, Francisco Jesus, partilhou uma necessidade com uma dupla dimensão, afirmando que é preciso criar neste território um valor acrescentado que permita garantir que existem condições para a preservação da sua excepcionalidade em termos naturais e para a valorização da economia local e de desenvolvimento. O evento, realizado no Dia Mundial da Conservação da Natureza, contou com a presença do secretário de Estado do Ambiente, João Manuel Esteves, que enalteceu a capacidade de mobilização para a valorização conjunta e partilhada desta área protegida, na qual a natureza e a presença humana coexistem há séculos. O ICNF, Instituto da Conservação da Natureza e das Florestas, está a realizar obras de reabilitação da rede viária florestal da Mata Nacional da Machada, com a colaboração da Câmara Municipal do Barreiro, na sequência dos danos provocados pelas tempestades deste ano. A intervenção tem como objetivo reabilitar a rede viária florestal da Mata Nacional da Machada, significativamente afetada pelo mau tempo no início do ano. Os trabalhos em curso mobilizam equipas da Força de Sapadores Florestais e do Corpo Nacional de Agentes Florestais do ICNF, apoiados por 2 máquinas de rastos e 1 máquina giratória. Nesta fase, a intervenção incide na reposição das condições de circulação nos caminhos prioritários para efeito de prevenção e resposta a incêndios rurais, bem como para a gestão florestal. Esta ação integra o compromisso do ICNF com a conservação e valorização do património florestal nacional, assegurando a manutenção das infraestruturas essenciais à boa gestão das áreas sob a sua responsabilidade. Paralelamente, o ICNF encontra-se também a desenvolver, em estreita articulação com a Marinha Portuguesa, um conjunto de trabalhos de desmatação na área da Escola de Fuzileiros, contígua à Mata Nacional da Machada. A Diocese de Setúbal apresentou o seu plano pastoral para 2026-2027, subordinado ao lema Discernir para Servir com Esperança, documento que orientará a ação pastoral diocesana ao longo do próximo ano. Aprovado pelo Conselho Pastoral Diocesano, o plano insere-se no segundo ano do triênio sinodal diocesano dedicado ao discernimento e propõe quatro eixos prioritários de ação: sinodalidade e corresponsabilidade, pastoral da proximidade e fragilidade, caridade, solidariedade e compromisso social e juventude, vocações e ministérios. O documento pretende reforçar uma igreja cada vez mais participativa, próxima, missionária e comprometida com os desafios concretos das comunidades. Mais do que um programa de atividades, o Plano Pastoral 2026-2027 é apresentado como um itinerário espiritual e missionário para toda a diocese, procurando envolver paróquias, movimentos, serviços e organismos diocesanos num caminho comum de escuta, discernimento e serviço. Inspirado pelo Jubileu da Esperança e pelo percurso sinodal da Igreja, o documento convida todos os fiéis a caminhar juntos, colocando os seus dons ao serviço da evangelização e da construção de uma sociedade mais fraterna e solidária.
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4: O método Heróis da Fruta da ABCOE, que promove alimentação saudável nas escolas do distrito de Setúbal, mereceu, recebeu um reconhecimento científico internacional. Um estudo recente da Faculdade de Medicina da Universidade de Lisboa, publicado na prestigiada revista científica European Journal of Nutrition, mostra que o método Heróis da Fruta, desenvolvido pela ABCOE, a Associação Portuguesa contra a Obesidade Infantil, é uma ferramenta de elevada evidência para aumentar e sustentar o consumo diário de fruta em crianças dos 3 aos 11 anos. A conclusão é clara, o método Heróis da Fruta funciona, consegue gerar resultados em pouco tempo e o hábito adquirido de comer fruta regularmente torna-se rotina. O segredo, a combinação estruturada de 3 técnicas lúdico-pedagógicas, role modeling, gamificação e repetição de reforço positivo. A efetividade deste método acaba de receber, pela primeira vez, reconhecimento internacional com a recente publicação de um artigo científico revisto por experts na prestigiada revista European Journal of Nutrition. O estudo, liderado por investigadores do Instituto de Saúde Ambiental da Faculdade de Medicina da Universidade de Lisboa, em parceria com a ABCOE, concluiu que o método Heróis da Fruta constitui uma resposta eficaz, replicável e de baixo custo para um dos principais desafios de saúde pública contemporâneos, a má nutrição infantil, sendo esta um dos principais fatores de risco para o agravamento de doenças crónicas, como a diabetes ou a obesidade. Antes de ser aplicado o método Heróis da Fruta, o cenário nas salas de aula era preocupante. Quase 70% das crianças encontravam-se abaixo das recomendações nutricionais, consumindo menos de 3 porções de fruta por dia. Mas quando o desafio Heróis da Fruta entrou em campo, com atividades diárias de apenas 15 minutos em sala de aula, conseguiu transformar estas escolas em ambientes promotores de saúde e boa nutrição. Houve um aumento de 44,6% no número de crianças a cumprir as metas diárias de ingestão de fruta. Metade das crianças que quase não tocavam em fruta passou a comê-la regularmente na escola. E o segredo da repetição. O estudo verificou que quem já tinha participado no Heróis da Fruta em anos anteriores tinha maior probabilidade de já cumprir as metas de consumo logo no primeiro dia do ano letivo. Os cientistas descobriram que a grande mudança de hábitos acontece logo no primeiro mês, com os alunos a adotarem e a manterem uma rotina saudável a partir daí. Com base nisto, a ABCOE encurtou o programa de 12 para apenas 5 semanas. Para Mário Silva, presidente da ABCOE, este reconhecimento internacional vem carimbar com a autoridade científica aquilo que milhares de professores e pais já sabiam na prática. O Heróis da Fruta é uma ferramenta pedagógica eficaz e acessível para ajudar as escolas a tornarem-se ambientes cada vez mais promotores de saúde e boa nutrição para todas as crianças. O método Heróis da Fruta é uma intervenção escolar que, desde o seu lançamento em 2011, já envolveu mais de 1 milhão de crianças, posicionando-se como a maior iniciativa de promoção da alimentação saudável em ambiente escolar em Portugal. E até o dia 9 de agosto, a GNR realiza a campanha Road Pull Velocidade, uma operação de fiscalização rodoviária direcionada para o controle de velocidade, focando-se nas vias mais críticas sob a sua responsabilidade, onde se verifica uma maior incidência na sinistralidade e incumprimento dos limites de velocidade, com o objetivo de promover a segurança rodoviária em todo o território nacional continental. O excesso de velocidade e velocidade excessiva continua a ser em Portugal uma das principais causas da sinistralidade rodoviária grave, seja pela diminuição do tempo de reação do condutor para fazer face ao imprevisto ou pelo agravamento das suas consequências em resultado da maior violência do embate. É também a infração mais comum em todos os países europeus e a principal causa de morte nas estradas em toda a Europa. Com esta ação, pretende sensibilizar a opinião pública para a importância da adoção de comportamentos mais seguros por parte dos condutores profissionais, tendo em vista a promoção da segurança rodoviária ferroviária e a salvaguarda de vidas humanas. Relativamente ao controle de velocidade, durante o ano de 2025, a GNR controlou 20.637.382 veículos e registrou mais de 94 mil excessos de velocidade. Por este motivo, com esta ação, pretende-se também sensibilizar os condutores para a importância da adoção de comportamentos mais seguros, tendo em vista a promoção da segurança rodoviária e a salvaguarda de vidas humanas. A campanha Road Pool Velocidade da GNR está a decorrer até ao dia 9 de agosto.

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1: Na Rua do Casalão, junto à Unidade de Saúde Familiar de Santana, a Câmara Municipal de Sesimbra está a requalificar e regularizar o estacionamento existente para dar melhores condições a moradores e utentes do equipamento. As zonas de calçadas escorregadias estão também a receber uma intervenção para aumentar a aderência. Estes trabalhos fazem parte da manutenção regular do espaço público levado a efeito pelos serviços municipais. A Junta de Freguesia do Castelo procedeu à instalação de um novo abrigo de passageiros na localidade de Pinhal de Cima, dando resposta a uma necessidade há muito identificada por quem utiliza diariamente os transportes públicos naquela localidade. Passam assim a estar reunidas melhores condições de conforto e proteção para os passageiros, proporcionando um espaço de espera mais seguro e resguardado das condições climatéricas. A Junta de Freguesia do Castelo continua atenta e empenhada em concretizar intervenções que contribuem para a melhoria da qualidade de vida e para uma freguesia cada vez mais próxima das pessoas. E até 29 de agosto está patente na Sala de Leitura Piso 2, na Biblioteca Municipal de Sesimbra, a mostra bibliográfica John Classen, vencedor do Prémio Alma 2026. John Classen é o vencedor do Astrid Lindgren Memorial Award de 2026, uma iniciativa do Conselho Sueco das Artes. Criado em 2002 em homenagem à criadora da personagem Pipi das Meias Altas, é o maior prémio internacional de promoção da literatura e da leitura para crianças e jovens. O autor canadiano é conhecido pela trilogia de álbuns ilustrados Quero o Meu Chapéu, Este Chapéu Não É Meu e Achamos um Chapéu, em que assina texto e ilustração editados em Portugal pela Orfeu Negro. Classen também ilustrou álbuns com textos de Mac Barnett, Lemony Snicket e Ted Kuser. Na Biblioteca Municipal de Sesimbra pode descobrir estes livros que primam pelo humor e pela surpresa. E no dia 18 de agosto decorre na Vila de Sesimbra, às 10 da manhã, o roteiro de arte urbana pelas ruas da arte. Sesimbra é uma galeria a céu aberto e este roteiro é o convite ideal para a descobrir. Ao longo das ruas da vila, portas, paredes, muros e caixas de eletricidade contam histórias ligadas ao mar, à pesca, às tradições e às gentes de Sesimbra, dando nova vida ao espaço público. É o caso do mural A Conserveira da Praça, pintado em 2024 por João Cruz, que pode ser apreciado em frente ao mercado municipal. Atualmente, o artista sesimbrense está a dar vida a pessoas e expressões típicas que fazem parte da história de Sesimbra. A primeira obra nasceu junto à Fortaleza de Santiago e retrata o Tio Aníbal, Aníbal Pinto, de 94 anos. No total, o projeto inclui 11 novas pinturas e a reabilitação de outras 9 caixas de eletricidade. Dinamizada pela Câmara Municipal de Sesimbra desde 2014, a arte na rua tem trazido a Sesimbra alguns dos melhores artistas de arte de rua do país e dado espaço a artistas locais para mostrarem o seu talento, dando outro encanto à paisagem urbana da vila. Obras que pode conhecer melhor através deste roteiro, com inscrições pelo 21-228-8540 ou pelo e-mail turismo@cm-sesimbra.pt.
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1: Desde o dia 3 de agosto que o Parque do Estádio na Avenida da Liberdade em Sesimbra está a funcionar com uma zona gratuita e outra reservada a moradores e a quem trabalha na vila. A área disponível para cada uma das zonas será gerida conforme a procura para se rentabilizarem ao máximo os lugares disponíveis. O acesso será controlado por cancelas inteligentes com abertura por leitura óptica das matrículas registadas, equipamento que foi instalado no âmbito do bairro comercial digital UAU Sesimbra, uma candidatura da autarquia a fundos do PRR. Quem é morador, tem segunda habitação na vila ou exerce a sua atividade profissional na vila de Sesimbra e pretende acesso ao parque reservado, deve contactar um dos balcões únicos de serviços do município. A medida pretende garantir estacionamento para quem reside ou trabalha em Sesimbra, que durante os meses de verão, devido à pressão das entradas e saídas de viaturas na vila, tem mais dificuldade em encontrar resposta. Pretende também manter a rotatividade, evitando que os lugares disponíveis sejam ocupados em permanência pelas viaturas de quem passa férias na vila. Este modelo vai passar a vigorar durante todo o ano e não apenas no verão, como até aqui. O Bus de Alfarim conta com uma novidade, um novo posto de informação turística localizado junto à Lagoa, ao Meco e a outros locais atrativos do concelho de Sesimbra. Este novo posto será uma mais-valia para os residentes e visitantes, disponibilizando informações úteis sobre a oferta turística, os pontos de interesse, o património e a agenda cultural. Folhetos, mapas turísticos e outros materiais de divulgação, informação sobre atividades disponíveis e empresas locais de animação turística são algumas das valências deste balcão, dinamizado por técnicos de turismo da autarquia. Esta iniciativa da Câmara Municipal de Sesimbra é mais um contributo relevante para qualificar a oferta turística numa zona do concelho que recebe todos os verões milhares de turistas e visitantes e para levar todos aqueles que escolhem Sesimbra para passar as suas férias a viverem uma experiência inesquecível. Pode visitá-lo em Alfarim, na Estrada Nacional 377, no edifício Pinheiro Manso, número 24, em agosto, está aberto ao sábado e domingo, das 9 da manhã às 3 da tarde. O Conselho Municipal de Educação de Sesimbra reuniu no passado dia 30 de julho para a tomada de posse de dois novos conselheiros, a diretora da Escola Básica Integrada da Boa Água, a professora Fátima Nave, e o representante do Ministério da Educação, da Ciência, Inovação e da Comissão de Coordenação e Desenvolvimento Regional de Lisboa e Vale do Tejo, João Castro Faria. Na segunda reunião ordinária de julho, foi aprovada a tomada de posição pela garantia de uma escola pública de qualidade e por uma transferência de competências devidamente financiada e o plano de transporte escolar para o ano letivo 2026-2027. A ação social escolar, o funcionamento da rede escolar para o ano letivo 2026-2027 e o projeto do mês de agosto Ser Mais Verão, cada dia é uma descoberta, foram outros dos pontos discutidos. Foi ainda realçado o feito alcançado pelos alunos Simão Santos e Rafael Caixinha do Agrupamento de Escolas da Boa Água, que, enquanto representantes da Europa, se tornaram campeões mundiais num concurso de robótica na China com o projeto de codificação robótica Matata World Robotics Competition. A recepção à comunidade educativa foi agendada para 18 de setembro na Escola Básica Navegador Rodrigues Sorumano. A freguesia do Castelo conta com um novo ponto de paragem, um baloiço panorâmico com a melhor vista sobre a Praia das Bicas. O novo cartão postal e um novo espaço pensado pela Junta de Freguesia do Castelo e que convida à contemplação da magnífica paisagem da nossa costa, à partilha de momentos especiais e à valorização de um dos locais mais emblemáticos da freguesia. A inauguração decorreu no dia 2 de agosto, num ambiente descontraído e inspirador, enriquecido por um elegante apontamento de jazz ao vivo. Esta foi a última iniciativa integrada no programa Verão no Campo, que pretendeu promover os lugares da freguesia do Castelo, dinamizar os seus espaços naturais e proporcionar experiências únicas a residentes e visitantes. A Câmara Municipal de Sesimbra está a promover um inquérito à juventude destinado a jovens dos 12 aos 30 anos residentes no concelho para recolher informação relevante sobre as suas necessidades interesses e expectativas. Os contributos recolhidos serão fundamentais para apoiar o planeamento, desenvolvimento e melhoria das políticas, projetos e iniciativas municipais dirigidos à juventude, contribuindo para que as respostas do município estejam cada vez mais alinhadas com a realidade e os desafios dos jovens de Sesimbra. O formulário está disponível no site da autarquia em sesimbra.pt.
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0: Então, curtiste?
1: Boy, grande história, meu.
0: Ah, pois é.
1: Tens mais ou quê?
0: Pá, isso agora já são cinco.
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7: Segundo uma alteração ao Estatuto do Aluno, já aprovada em Conselho de Ministros, a proibição do uso de smartphones nas escolas será alargada aos alunos do 7º ao 9º ano, já no próximo ano letivo. Segundo o Ministro da Educação, Fernando Alexandre, as escolas terão o primeiro período de aulas para se adaptar e fazer a transição para a nova medida, que entrará em vigor a 1 de janeiro de 2027. A medida, que atualmente abrange os alunos do 1º ao 5º ano, passará assim a aplicar-se até ao 9º ano, mantendo-se exceções como situações de saúde devidamente comprovadas. Fernando Alexandre explicou que a decisão teve por base a tendência internacional e o novo inquérito aos diretores escolares, que relataram que nos espaços onde não entram telemóveis há mais socialização e menos indisciplina. Recorde-se que no passado ano letivo a proibição era obrigatória apenas entre os alunos do 1º e segundo ciclos, mas 52% das escolas de terceiro ciclo decidiram também proibir os smartphones, enquanto 82% impuseram algum tipo de restrição. Nas escolas onde deixou de ser permitido o uso de telemóveis, a socialização aumentou 36% face às escolas sem restrições, enquanto nas que optaram por limitações parciais, a melhoria foi de 16%, segundo um estudo do PlanUp, Centro de Planeamento e de Avaliação de Políticas Públicas, que revelou que também a disciplina melhorou. 13% nas escolas sem smartphones e 9% nas que adotaram restrições. Os diretores inquiridos no estudo disseram ainda que a existência de uma norma jurídica veio reforçar a autoridade das escolas. As vantagens de não haver smartphones nos recreios fez com que cada vez mais diretores adotassem a medida, mesmo nos níveis de ensino onde ainda não era proibido. A maioria das escolas, 66%, com alunos do 3º e do 2º ciclos, decidiu no ano passado avançar com a proibição entre os mais velhos, mais do dobro do que no ano anterior. Fernando Alexandre acredita que esta proibição protege os jovens e reconheceu que os estabelecimentos onde convivem alunos do 3º ciclo e do secundário possam enfrentar alguns desafios de implementação e, por isso, deu um período de adaptação até dezembro para garantir que a proibição no 3º ciclo tenha efeito a 1 de janeiro. Fernando Alexandre entende que a decisão de alargar até ao 9º ano será muito bem aceita pelas famílias e escolas, defendendo que é também uma responsabilidade política pública. O ministro reconheceu que a medida deve ser complementada por outras políticas. E no âmbito do Dia Internacional do Animal Abandonado, que se assinala no próximo dia 15 de agosto, e uma vez que se aproxima o período de férias prolongadas, a Guarda Nacional Republicana alerta para a importância da adoção responsável e para as consequências criminais do abandono e dos maus-tratos a animais de companhia. Entre 2024 e o primeiro semestre de 2026, a atividade de fiscalização e investigação da GNR resultou no registro de mais de 2.400 crimes e na detenção de 28 pessoas em todo o território nacional. Atendendo a que o período de verão corresponde tradicionalmente à época do ano em que se verifica o maior número de casos de abandono de animais de companhia, a GNR lembra que a adoção constitui um compromisso permanente, pelo que o abandono nunca poderá ser encarado como uma solução. Da análise às ocorrências registadas na área de responsabilidade da GNR, resulta que os canídeos e os felídeos são as espécies mais afetadas por este fenómeno. Os meses de julho e agosto concentram o maior número de ocorrências, com 142 casos, 38% 1% do total anual, realidade frequentemente associada às deslocações e ausências prolongadas durante as férias. A GNR salienta que, perante a impossibilidade temporária de manter o animal durante as férias, existem atualmente alternativas seguras, como alojamentos próprios ou apoio familiar, não sendo o abandono uma opção aceitável. Desde 2024, verifica-se uma tendência ligeira de decréscimo nos registros de crimes de abandono. No entanto, os dados continuam a revelar padrões temporais preocupantes, nomeadamente o pico expressivo de ocorrências durante o período de férias estivais e a menor escala no pós-natal. Da análise territorial às ocorrências registadas na área de responsabilidade da GNR entre 2024 e 2026, apura-se que os distritos com maior incidência de crimes de abandono e maus-tratos são os distritos de Braga, Setúbal, Porto e Lisboa, refletindo também a densidade demográfica destas regiões. No período compreendido entre 2024 e 2026, a GNR conduziu diversas investigações que resultaram na detenção de 28 pessoas, na identificação de 1.449 suspeitos e na constituição de 432 arguídos por crimes de abandono e maus-tratos de animais de companhia. A GNR, através do Serviço de Proteção da Natureza e Ambiente, mantém-se empenhada na defesa dos valores naturais, ambientais e do bem-estar animal. Quaisquer denúncias ou contributos nesta área podem e devem ser transmitidos através dos seguintes canais: linha SOS Ambiente e Território, pelo 808-200-520, número grátis, com atendimento permanente, denúncia online no portal institucional em gnr.pt ou por correio eletrónico para sepna@gnr.pt. A GNR lembra que o abandono e os maus-tratos a animais de companhia são crimes puníveis por lei, sublinhando que a decisão de acolher um animal implica responsabilidade e cuidados contínuos.
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4: No próximo dia 12 de agosto, quarta-feira, assinalam-se os 123 anos da Real Associação Humanitária de Bombeiros Voluntários de Sesimbra. A data vai ser celebrada no Multiusos Municipal, no Parque Augusto Póvora, na Maçã. São 123 anos de história, coragem e dedicação, cujas comemorações arrancam às 8 da manhã com o hastear da bandeira e uma arrumagem ao cemitério às 9 da manhã. Mais tarde, o programa de aniversário tem início às 8 da noite com a recepção às entidades convidadas no Multiusos Municipal no Parque Augusto Póvora na Maçã, seguida às 8h30 da noite com as habituais condecorações. A sessão solene do 123º aniversário da Real Associação Humanitária de Bombeiros Voluntários de Sesimbra tem início às 20h45 e termina às 22h com o Moscatel de Honra. Nos dias 13 e 27 de agosto, o Museu Marítimo de Sesimbra promove às 4h30 da tarde uma viagem pelo património marítimo. Inserido no programa Maré Cheia da Câmara Municipal de Sesimbra, pode descobrir ao seu ritmo a história e a identidade marítima de Sesimbra através de uma visita autónoma ao Museu Marítimo. O percurso permite conhecer o património ligado à pesca, às tradições marítimas e à estreita relação da comunidade sesimbrense com o mar. No dia 13, quinta-feira, há quintas no museu, às 9h30 da noite, na Fortaleza de Santiago, em Sesimbra, yoga e sound healing com Ana Maria Serumanho e Renato Veríssimo. Uma noite dedicada ao bem-estar, à serenidade e à conexão interior através da prática de yoga e de uma experiência de sound healing. Num ambiente tranquilo e inspirador, os sons harmoniosos de instrumentos terapêuticos envolvem os participantes numa viagem de relaxamento profundo, proporcionando momentos de introspeção, renovação e bem-estar. E no próximo dia 12 de agosto, a Oceans and Flow promove em Sesimbra a sessão Sun, segundo momento do evento Moon and Sun Dancing into the Blue, cujo primeiro momento, a sessão Moon, decorreu em Sintra no passado dia 29 de julho. Em Sesimbra, no dia 12 de agosto, decorre a sessão Sun, numa jornada que acompanha os diferentes ritmos do dia. Durante a manhã, os participantes serão conduzidos até um recanto natural da Arrábida, acessível apenas por mar, onde decorrerá uma experiência de dança aquática num cenário praticamente intocado, seguida de um piquenique de autor preparado em parceria com o NECA, Núcleo de Espeleologia da Costa Azul. Ao final do dia, o grupo reúne-se novamente para assistir ao eclipse solar, antes de embarcar numa saída noturna dedicada à observação do plâncton bioluminescente, entre o silêncio do mar, a escuridão da lua nova e a luz natural produzida pelo plâncton, esta será uma oportunidade rara para viver o oceano de uma forma completamente diferente. Mais do que um conjunto de sessões, o Moon and Sun Dancing into the Blue é um convite para viver a água de diferentes formas, ao ritmo da lua, do mar e da natureza. Cada momento foi pensado para proporcionar uma experiência única, podendo ser vivido de forma independente ou integrado numa viagem completa. Ao longo das diferentes sessões, os participantes serão convidados a explorar práticas individuais, em dupla e em grupo, num ambiente de descoberta, partilha e movimento. Aberto a todos os níveis de experiência aquática, o programa não exige formação prévia ou experiência em mergulho, mas apenas a vontade de novas descobertas com as investigadoras aquáticas Violeta Lapa e Rita Maldonado a dinamizar diversas práticas e técnicas. Os workshops envolverão meditação, exercícios de respiração, introdução ao movimento aquático, dança aquática, terapia aquática e snorkeling, entre outras dinâmicas. Com acesso a cenários únicos e locais exclusivos, esta é uma oportunidade para aprofundar conhecimentos e reencontrar assegurar a ligação à origem mais orgânica do ser humano, a água. Mais informações podem ser obtidas através da página de Facebook da Oceans and Flow ou do e-mail info@oceansandflow.com, mas atenção, as vagas são limitadas. Este é um evento que celebra também os 10 anos da Oceans and Flow com uma experiência aquática inspirada pela lua, pelo mar e pela natureza. 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
4: A TML está a promover informação em tempo real dos transportes públicos com a campanha Dono do Tempo. Saber exatamente onde está o próximo autocarro, o comboio, o metro ou barco e quanto tempo falta para chegar já é uma realidade para os utilizadores dos transportes públicos da área metropolitana de Lisboa. Esta é a mensagem da campanha Dono do Tempo, promovida pela TML Transportes Metropolitanos de Lisboa e protagonizada pelo ator Albano Jerónimo. A campanha dá a conhecer a funcionalidade de informação em tempo real da app e do site navegante, que permite acompanhar numa única plataforma a circulação dos diferentes operadores de transporte da região. O objetivo é simples: ajudar os passageiros a planear melhor as suas deslocações, reduzir o tempo de espera e proporcionar uma experiência de viagem mais previsível, cómoda e informada. Sob o conceito criativo Dono do Tempo, Albano Jerónimo interpreta uma personagem que parece possuir um poder extraordinário: controlar o tempo e saber ao segundo onde está cada transporte. No final, descobre-se que o segredo não é um superpoder, mas sim a tecnologia da app navegante, que coloca nas mãos dos passageiros informação fiável e atualizada sobre toda a operação. Mais do que divulgar uma funcionalidade tecnológica, a campanha mostra como a informação em tempo real transforma a experiência de utilização dos transportes públicos. Ao reduzir a incerteza das deslocações, permite decisões mais informadas, aumenta a confiança dos passageiros e torna o transporte público uma opção cada vez mais simples e conveniente. A funcionalidade é suportada pela plataforma Go, desenvolvida integralmente pela TML, que integra e correlaciona em tempo real os dados da operação planeada com a operação realizada pelos diferentes operadores de transporte da área metropolitana de Lisboa. Graças a esta tecnologia, os passageiros podem consultar a localização dos veículos, previsões de chegada às paragens e estações e informação atualizada sobre o estado do serviço. Paralelamente, a plataforma Go disponibiliza à TML uma visão integrada da rede, permitindo monitorizar o desempenho da operação, identificar desvios ao serviço previsto e apoiar decisões que contribuem para uma melhoria contínua da oferta de transporte público. A ACT, a Autoridade para as Condições do Trabalho, atualizou recentemente as ações inspectivas nacionais que estão a decorrer em 2026. São três: campanha ibérica sobre o impacto das alterações climáticas nos locais de trabalho, doenças profissionais e promoção da igualdade remuneratória entre mulheres e homens. Num comunicado publicado no seu site, a ACT explica melhor em que consistem estas ações em curso. A campanha ibérica sobre o impacto das alterações climáticas nos locais de trabalho visa informar as entidades empregadoras, os trabalhadores e o público em geral dos riscos associados a fenómenos meteorológicos adversos, como vento forte, precipitação intensa, queda de neve, trovoadas e descargas elétricas, calor extremo, entre outros, bem como promover a adoção de medidas de prevenção e proteção adequadas a garantir a segurança e saúde dos trabalhadores e a melhoria das condições em que trabalham. Até maio de 2027 serão realizadas sessões de informação e desenvolvidas visitas inspectivas específicas, bem como disponibilizados documentos informativos e materiais de apoio, procurando assim reforçar o conhecimento e capacitar as entidades empregadoras e os trabalhadores. No caso das doenças profissionais, desde o final de fevereiro, que decorre uma ação inspectiva de âmbito nacional, com vista à verificação da existência de medidas de prevenção adequadas a prevenir doenças profissionais e medidas para a reintegração profissional dos trabalhadores com doença profissional declarada em 2025. O acompanhamento de entidades empregadoras em que se registaram doenças profissionais é um dos objetivos estratégicos da ACT, com vista a contribuir para a melhoria das condições de trabalho e garantia da segurança e saúde de quem trabalha, bem como para a redução dos impactos económicos e sociais correlacionados com este tipo de doenças. Por fim, no caso da promoção da igualdade remuneratória entre mulheres e homens, a ação inspectiva abrange perto de 4 mil entidades empregadoras, teve o seu início em 2025 e decorre ainda em 2026. Recorde-se que encontra-se a terminar o prazo de 12 meses para a implementação do plano de avaliação das diferenças remuneratórias, fim dos quais as entidades empregadoras devem comunicar à ACT os resultados da referida implementação, demonstrando as diferenças remuneratórias justificadas e a correção das diferenças remuneratórias não justificadas. Saliente-se que é dever da entidade empregadora garantir a igualdade salarial entre homens e mulheres, fundamental na garantia de uma maior transparência e justiça salarial nos locais de trabalho.
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5: A importância da criação do Parque Natural da Arrábida para a proteção, defesa e preservação de um dos patrimónios de maior excepcionalidade em Portugal foi destacada numa cerimónia em Setúbal no passado dia 28 de julho para assinalar os 50 anos desta área protegida. No encontro realizado no Convento de Jesus, o vereador Paulo Maia, da Câmara Municipal de Setúbal, afirmou que Portugal fez há 50 anos uma das mais importantes decisões no domínio da conservação da natureza e uma escolha de futuro, ao reconhecer que a Arrábida era património natural de valor excepcional e que exigia proteção. Na iniciativa promovida pelo Instituto da Conservação da Natureza e das Florestas e Município de Setúbal, o autarca exaltou a decisão visionária de criação desta área protegida com uma visão a longo prazo para o território, garantindo que pudesse continuar a ser fonte de identidade, de conhecimento e de desenvolvimento sustentável. Frisou ainda que a Arrábida continua a ser um dos lugares mais extraordinários do país e isso deve-se em grande parte à existência do Parque Natural e ao trabalho desenvolvido ao longo destas 5 décadas por instituições públicas, investigadores, técnicos, associações, autarquias e cidadãos. O vereador Paulo Maia enfatizou ainda o facto de a Arrábida fazer parte da identidade do concelho, constituindo-se enquanto elemento estruturante da paisagem e da memória coletiva, no qual a natureza, a cultura, o património e a história testemunham uma relação secular entre as comunidades e os recursos naturais. Ao destacar a importância deste Parque Natural, o qual se afirmou ao longo de meio século enquanto referência nacional de conservação da natureza, o autarca disse que conservar não implica perder o desenvolvimento do território, significa orientar de forma inteligente, equilibrada e sustentável. O autarca do município de Setúbal falou ainda nos novos desafios impostos ao Parque Natural da Arrábida, relacionados com alterações climáticas, perda de biodiversidade, riscos acrescidos de incêndio, erosão dos solos, pressão urbanística e crescentes procuras turísticas e recreativas. Na cerimónia, a vice-presidente da Câmara Municipal de Palmela, Fernanda Pezinho, falou num património natural de valor excepcional que une os 3 concelhos, Setúbal, Palmela e Sesimbra, e que constitui um dos maiores símbolos do território, cuja proteção continua a ser uma responsabilidade partilhada. Já o presidente do município de Sesimbra, Francisco Jesus, partilhou uma necessidade com uma dupla dimensão, afirmando que é preciso criar neste território um valor acrescentado que permita garantir que existem condições para a preservação da sua excepcionalidade em termos naturais e para a valorização da economia local e de desenvolvimento. O evento, realizado no Dia Mundial da Conservação da Natureza, contou com a presença do secretário de Estado do Ambiente, João Manuel Esteves, que enalteceu a capacidade de mobilização para a valorização conjunta e partilhada desta área protegida, na qual a natureza e a presença humana coexistem há séculos. O ICNF, Instituto da Conservação da Natureza e das Florestas, está a realizar obras de reabilitação da rede viária florestal da Mata Nacional da Machada, com a colaboração da Câmara Municipal do Barreiro, na sequência dos danos provocados pelas tempestades deste ano. A intervenção tem como objetivo reabilitar a rede viária florestal da Mata Nacional da Machada, significativamente afetada pelo mau tempo no início do ano. Os trabalhos em curso mobilizam equipas da Força de Sapadores Florestais e do Corpo Nacional de agentes florestais do ICNF, apoiados por 2 máquinas de rastos e 1 máquina giratória. Nesta fase, a intervenção incide na reposição das condições de circulação nos caminhos prioritários para efeito de prevenção e resposta a incêndios rurais, bem como para a gestão florestal. Esta ação integra o compromisso do ICNF com a conservação e valorização do património florestal nacional, assegurando a manutenção das infraestruturas essenciais à boa gestão das áreas sob a sua responsabilidade. Paralelamente, o ICNF encontra-se também a desenvolver, em estreita articulação com a Marinha Portuguesa, um conjunto de trabalhos de desmatação na área da Escola de Fuzileiros, contígua à Mata Nacional da Machada. A Diocese de Setúbal apresentou o seu plano pastoral para 2026-2027, subordinado ao lema Discernir para Servir com Esperança, documento que orientará a ação pastoral diocesana ao longo do próximo ano. Aprovado pelo Conselho Pastoral Diocesano, o plano insere-se no segundo ano do triênio sinodal diocesano dedicado ao discernimento e propõe quatro eixos prioritários de ação: sinodalidade e corresponsabilidade, pastoral da proximidade e fragilidade, caridade, solidariedade e compromisso social e juventude, vocações e ministérios. O documento pretende reforçar uma igreja cada vez mais participativa, próxima, missionária e comprometida com os desafios concretos das comunidades. Mais do que um programa de atividades, o Plano Pastoral 2026-2027 é apresentado como um itinerário espiritual e missionário para toda a diocese, procurando envolver paróquias, movimentos, serviços e organismos diocesanos num caminho comum de escuta, discernimento e serviço. Inspirado pelo Jubileu da Esperança e pelo percurso sinodal da Igreja, o documento convida todos os fiéis a caminhar juntos, colocando os seus dons ao serviço da evangelização e da construção de uma sociedade mais fraterna e solidária.

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4: O método Heróis da Fruta, da ABCOE, que promove alimentação saudável nas escolas do distrito de Setúbal, mereceu, recebeu um reconhecimento científico internacional. Um estudo recente da Faculdade de Medicina da Universidade de Lisboa, publicado na prestigiada revista científica European Journal of Nutrition, mostra que o método Heróis da Fruta, desenvolvido pela ABCOE, a Associação Portuguesa contra a Obesidade Infantil, é uma ferramenta de elevada evidência para aumentar e sustentar o consumo diário de fruta em crianças dos 3 aos 11 anos. A conclusão é clara, o método Heróis da Fruta funciona, consegue gerar resultados em pouco tempo e o hábito adquirido de comer fruta regularmente torna-se rotina. O segredo, a combinação estruturada de 3 técnicas lúdico-pedagógicas: role modeling, gamificação e repetição de reforço positivo. A efetividade deste método acaba de receber, pela primeira vez, reconhecimento internacional com a recente publicação de um artigo científico revisto por experts na prestigiada revista European Journal of Nutrition. O estudo, liderado por investigadores do Instituto de Saúde Ambiental da Faculdade de Medicina da Universidade de Lisboa, em parceria com a ABCOE, concluiu que o método Heróis da Fruta constitui uma resposta eficaz, replicável e de baixo custo para um dos principais desafios de saúde pública contemporâneos, a má nutrição infantil, sendo esta um dos principais fatores de risco para o agravamento de doenças crónicas, como a diabetes ou a obesidade. Antes de ser aplicado o método Heróis da Fruta, o cenário nas salas de aula era preocupante. Quase 70% das crianças encontravam-se abaixo das recomendações nutricionais, consumindo menos de 3 porções de fruta por dia. Mas quando o desafio Heróis da Fruta entrou em campo, com atividades diárias de apenas 15 minutos em sala de aula, conseguiu transformar estas escolas em ambientes promotores de saúde e boa nutrição. Houve um aumento de 44,6% no número de crianças a cumprir as metas diárias de ingestão de fruta. Metade das crianças que quase não tocavam em fruta passou a comê-la regularmente na escola. E o segredo da repetição. O estudo verificou que quem já tinha participado no Heróis da Fruta em anos anteriores tinha maior probabilidade de já cumprir as metas de consumo logo no primeiro dia do ano letivo. Os cientistas descobriram que a grande mudança de hábitos acontece logo no primeiro mês, com os alunos a adotarem e a manterem uma rotina saudável a partir daí. Com base nisto, a ABCOE encurtou o programa de 12 para apenas 5 semanas. Para Mário Silva, presidente da ABCOE, este reconhecimento internacional vem carimbar com a autoridade científica aquilo que milhares de professores e pais já sabiam na prática. O Heróis da Fruta é uma ferramenta pedagógica eficaz e acessível para ajudar as escolas a tornarem-se ambientes cada vez mais promotores de saúde e boa nutrição para todas as crianças. O método Heróis da Fruta é uma intervenção escolar que, desde o seu lançamento em 2011, já envolveu mais de 1 milhão de crianças, posicionando-se como a maior iniciativa de promoção da alimentação saudável em ambiente escolar em Portugal. E até o dia 9 de agosto, a GNR realiza a campanha Road Pull Velocidade, uma operação de fiscalização rodoviária direcionada para o controle de velocidade, focando-se nas vias mais críticas sob a sua responsabilidade, onde se verifica uma maior incidência na sinistralidade e incumprimento dos limites de velocidade, com o objetivo de promover a segurança rodoviária em todo o território nacional continental. O excesso de velocidade e velocidade excessiva continua a ser em Portugal uma das principais causas da sinistralidade rodoviária grave, seja pela diminuição do tempo de reação do condutor para fazer face ao imprevisto ou pelo agravamento das suas consequências em resultado da maior violência do embate. É também a infração mais comum em todos os países europeus e a principal causa de morte nas estradas em toda a Europa. Com esta ação, pretende sensibilizar a opinião pública para a importância da adoção de comportamentos mais seguros por parte dos condutores profissionais, tendo em vista a promoção da segurança rodoviária rodoviária e a salvaguarda de vidas humanas. Relativamente ao controle de velocidade, durante o ano de 2025, a GNR controlou 20.637.382 veículos e registrou mais de 94 mil excessos de velocidade. Por este motivo, com esta ação, pretende-se também sensibilizar os condutores para a importância da adoção de comportamentos mais seguros, tendo em vista a promoção da segurança rodoviária e a salvaguarda de vidas humanas. A campanha Roadpool Velocidade da GNR está a decorrer até ao dia 9 de agosto.
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5: Na Rua do Casalão, junto à Unidade de Saúde Familiar de Santana, a Câmara Municipal de Sesimbra está a requalificar e regularizar o estacionamento existente para dar melhores condições a moradores e utentes do equipamento. As zonas de calçadas escorregadias estão também a receber uma intervenção para aumentar a aderência. Estes trabalhos fazem parte da manutenção regular do espaço público levado a efeito pelos serviços municipais. A Junta de Freguesia do Castelo procedeu à instalação de um novo abrigo de passageiros na localidade de Pinhal de Cima, dando resposta a uma necessidade há muito identificada por quem utiliza diariamente os transportes públicos naquela localidade. Passam assim a estar reunidas melhores condições de conforto e proteção para os passageiros, proporcionando um espaço de espera mais seguro e resguardado das condições climatéricas. A Junta de Freguesia do Castelo continua atenta e empenhada em concretizar intervenções que contribuem para a melhoria da qualidade de vida e para uma freguesia cada vez mais próxima das pessoas. E até 29 de agosto está patente na sala de leitura Piso 2, na Biblioteca Municipal de Sesimbra, a mostra bibliográfica John Classen, vencedor do Prémio Alma 2026. John Classen é o vencedor do Astrid Lindgren Memorial Award de 2026, uma iniciativa do Conselho Sueco das Artes. Criado em 2002 em homenagem à criadora da personagem Pipi das Meias Altas, é o maior prémio internacional de promoção da literatura e da leitura para crianças e jovens. O autor canadiano é conhecido pela trilogia de álbuns ilustrados Quero o Meu Chapéu, Este Chapéu Não É Meu e Achamos um Chapéu, em que assina texto e ilustração, editados em Portugal pela Orfeu Negro. Classen também ilustrou álbuns com textos de Mac Barnett, Lemony Snicket e Ted Kuser. Na Biblioteca Municipal de Sesimbra pode descobrir estes livros que primam pelo humor e pela surpresa. E no dia 18 de agosto decorre na Vila de Sesimbra, às 10 da manhã, o roteiro de arte urbana pelas ruas da arte. Sesimbra é uma galeria a céu aberto e este roteiro é o convite ideal para a descobrir. Ao longo das ruas da vila, portas, paredes, muros e caixas de eletricidade contam histórias ligadas ao mar, à pesca, às tradições e às gentes de Sesimbra, dando nova vida ao espaço público. É o caso do mural A Conserveira da Praça, pintado em 2024 por João Cruz, que pode ser apreciado em frente ao mercado municipal. Atualmente, o artista sesimbrense está a dar vida a pessoas e expressões típicas que fazem parte da história de Sesimbra. A primeira obra nasceu junto à Fortaleza de Santiago e retrata o tio Aníbal Pinto, de 94 anos. No total, o projeto inclui 11 novas pinturas e a reabilitação de outras 9 caixas de eletricidade. Dinamizada pela Câmara Municipal de Sesimbra desde 2014, a arte na rua tem trazido a Sesimbra alguns dos melhores artistas de arte de rua do país e dado espaço a artistas locais para mostrarem o seu talento, dando outro encanto à paisagem urbana da vila. Obras que pode conhecer melhor através deste roteiro, com inscrições pelo 21-228-8540 ou pelo e-mail turismo@cm-sesimbra.pt.
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1: Desde o dia 3 de agosto que o Parque do Estádio na Avenida da Liberdade em Sesimbra está a funcionar com uma zona gratuita e outra reservada a moradores e a quem trabalha na vila. A área disponível para cada uma das zonas será gerida conforme a procura para se rentabilizarem ao máximo os lugares disponíveis. O acesso será controlado por cancelas inteligentes com abertura por leitura óptica das matrículas registadas, equipamento que foi instalado no âmbito do bairro comercial digital UAU Sesimbra, uma candidatura da autarquia a fundos do PRR. Quem é morador, tem segunda habitação na vila ou exerce a sua atividade profissional na vila de Sesimbra e pretende acesso ao parque reservado, deve contactar um dos balcões únicos de serviços do município. A medida pretende garantir estacionamento para quem reside ou trabalha em Sesimbra, que durante os meses de verão, devido à pressão das entradas e saídas de viaturas na vila, tem mais dificuldade em encontrar resposta. Pretende também manter a rotatividade, evitando que os lugares disponíveis sejam ocupados em permanência pelas viaturas de quem passa férias na vila. Este modelo vai passar a vigorar durante todo o ano e não apenas no verão, como até aqui. O Bus de Alfarim conta com uma novidade, um novo posto de informação turística localizado junto à Lagoa, ao Meco e a outros locais atrativos do concelho de Sesimbra. Este novo posto será uma mais-valia para os residentes e visitantes, disponibilizando informações úteis sobre a oferta turística, os pontos de interesse, o património e a agenda cultural. Folhetos, mapas turísticos e outros materiais de divulgação, informação sobre atividades disponíveis e empresas locais de animação turística são algumas das valências deste balcão, dinamizado por técnicos de turismo da autarquia. Esta iniciativa da Câmara Municipal de Sesimbra é mais um contributo relevante para qualificar a oferta turística numa zona do concelho que recebe todos os verões milhares de turistas e visitantes e para levar todos aqueles que escolhem Sesimbra para passar as suas férias a viverem uma experiência inesquecível. Pode visitá-lo em Alfarim, na Estrada Nacional 377, no edifício o Pinheiro Manso, número 24, em agosto, está aberto ao sábado e domingo, das 9 da manhã às 3 da tarde. O Conselho Municipal de Educação de Sesimbra reuniu no passado dia 30 de julho para a tomada de posse de dois novos conselheiros, a diretora da Escola Básica Integrada da Boa Água, a professora Fátima Nave, e o representante do Ministério da Educação, da Ciência, Inovação e da Comissão de Coordenação e Desenvolvimento Regional de Lisboa e Vale do Tejo, João Castro Faria. Na segunda reunião ordinária de julho, foi aprovada a tomada de posição pela garantia de uma escola pública de qualidade e por uma transferência de competências devidamente financiada e o plano de transporte escolar para o ano letivo 2026-2027. A ação social escolar, o funcionamento da rede escolar para o ano letivo 2026-2027 e o projeto do mês de agosto, Ser Mais Verão, Cada Dia é uma Descoberta, foram outros dos pontos discutidos. Foi ainda realçado o feito alcançado pelos alunos Simão Santos e Rafael Caixinha do Agrupamento de Escolas da Boa Água, que, enquanto representantes da Europa, se tornaram campeões mundiais num concurso de robótica na China com o projeto de codificação robótica Matata World Robotics Competition. A recepção à comunidade educativa foi agendada para 18 de setembro na Escola Básica Navegador Rodrigues Sorumano. A freguesia do Castelo conta com um novo ponto de paragem, um baloiço panorâmico com a melhor vista sobre a Praia das Bicas. O novo cartão postal e um novo espaço pensado pela Junta de Freguesia do Castelo e que convida à contemplação da magnífica paisagem da nossa costa, à partilha de momentos especiais e à valorização de um dos locais mais emblemáticos da freguesia. A inauguração decorreu no dia 2 de agosto, num ambiente descontraído e inspirador, enriquecido por um elegante apontamento de jazz ao vivo. Esta foi a última iniciativa integrada no programa Verão no Campo, que pretendeu promover os lugares da freguesia do Castelo, dinamizar os seus espaços naturais e proporcionar experiências únicas a residentes e visitantes. A Câmara Municipal de Sesimbra está a promover um inquérito à juventude destinado a jovens dos 12 aos 30 anos residentes no concelho para recolher informação relevante sobre as suas necessidades, interesses e expectativas. Os contributos recolhidos serão fundamentais para apoiar o planeamento, desenvolvimento e melhoria das políticas, projetos e iniciativas municipais dirigidos à juventude, contribuindo para que as respostas do município estejam cada vez mais alinhadas com a realidade e os desafios dos jovens de Sesimbra. O formulário está disponível no site da autarquia em sesimbra.pt.
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Mixes e em breve. 19 horas. 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

Olá a todos, sejam muito bem-vindos a mais um Cascais Garage. O meu nome é Cláudio Silva e estou aqui para vos dar uma hora das melhores bandas de garagem nacionais. Sim, porque se a banda tem uma garagem, ela vai passar por aqui. Cascais Garage, emissão 537, aqui na tua rádio de eleição. E para abrir o programa de hoje, vamos até Coimbra, vamos ter com os Birds R&D, com este Useless Effort.

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a todos, sejam muito bem-vindos à segunda parte do Cascais Garage de hoje. O meu nome é Cláudio Silva e continuo por cá para vos dar mais cerca de 30 minutos das melhores bandas de garagem nacionais. Sim, porque se a banda tem uma garagem, ela vai passar por aqui. Passa por cascaisgarage.pt para escutar todas as emissões do programa. E já de seguida, vamos até Viseu, vamos ter com o Zurrapa para ouvir este novíssimo Vampiro Português.

E o Cascais Girls de hoje está quase a terminarmos e temos um tema dos Mau Uivo para escutar. Passa por cascaisgirls.pt para escutar todas as emissões do programa. Passa também pelo Facebook Cascais Girls. Deixa por lá o teu like, assim vais recebendo todas as notificações. Mas se tens uma banda e essa banda tem uma garagem, enviaste as músicas para cascaisgirls@gmail.com. E para terminar o programa de hoje, os Mau Uivo com Casa Branca. Até para a semana.

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5: A TML está a promover informação em tempo real dos transportes públicos com a campanha Dono do Tempo. Saber exatamente onde está o próximo autocarro, o comboio, o metro ou barco e quanto tempo falta para chegar já é uma realidade para os utilizadores dos transportes públicos da área metropolitana de Lisboa. Esta é a mensagem da campanha Dono do Tempo, promovida pela TML Transportes Metropolitanos de Lisboa e protagonizada pelo ator Albano Jerónimo. A campanha dá a conhecer a funcionalidade de informação em tempo real da app e do site navegante, que permite acompanhar numa única plataforma a circulação dos diferentes operadores de transporte da região. O objetivo é simples: ajudar os passageiros a planear melhor as suas deslocações, reduzir o tempo de espera e proporcionar uma experiência de viagem mais previsível, cómoda e informada. Sob o conceito criativo Dono do Tempo, Albano Jerónimo interpreta uma personagem que parece possuir um poder extraordinário: controlar o tempo e saber ao segundo onde está cada transporte. No final, descobre-se que o segredo não é um superpoder, mas sim a tecnologia da app navegante, que coloca nas mãos dos passageiros informação fiável e atualizada sobre toda a operação. Mais do que divulgar uma funcionalidade tecnológica, a campanha mostra como a informação em tempo real transforma a experiência de utilização dos transportes públicos. Ao reduzir a incerteza das deslocações, permite decisões mais informadas, aumenta a confiança dos passageiros e torna o transporte público uma opção cada vez mais simples e conveniente. A funcionalidade é suportada pela plataforma Go, desenvolvida integralmente pela TML, que integra e correlaciona em tempo real os dados da operação planeada com a operação realizada pelos diferentes operadores de transporte da área metropolitana de Lisboa. Graças a esta tecnologia, os passageiros podem consultar a localização dos veículos, previsões de chegada às paragens e estações e informação atualizada sobre o estado do serviço. Paralelamente, a plataforma Go disponibiliza à TML uma visão integrada da rede, permitindo monitorizar o desempenho da operação, identificar desvios ao serviço previsto e apoiar decisões que contribuem para uma melhoria contínua da oferta de transporte público. A ACT, a Autoridade para as Condições do Trabalho, atualizou recentemente as ações inspectivas nacionais que estão a decorrer em 2026. São três: campanha ibérica sobre o impacto das alterações climáticas nos locais de trabalho, doenças profissionais e promoção da igualdade remuneratória entre mulheres e homens. Num comunicado publicado no seu site, a ACT explica melhor em que consistem estas ações em curso. A campanha ibérica sobre o impacto das alterações climáticas nos locais de trabalho visa informar as entidades empregadoras, os trabalhadores e o público em geral dos riscos associados a fenómenos meteorológicos adversos, como vento forte, precipitação intensa, queda de neve, trovoadas e descargas elétricas, calor extremo, entre outros, bem como promover a adoção de medidas de prevenção e proteção adequadas a garantir a segurança e saúde dos trabalhadores e a melhoria das condições em que trabalham. Até maio de 2027 serão realizadas sessões de informação e desenvolvidas visitas inspectivas específicas, bem como disponibilizados documentos informativos e materiais de apoio, procurando assim reforçar o conhecimento e capacitar as entidades empregadoras e os trabalhadores. No caso das doenças profissionais, desde o final de fevereiro, que decorre uma ação inspectiva de âmbito nacional, com vista à verificação da existência de medidas de prevenção adequadas a prevenir doenças profissionais e medidas para a reintegração profissional dos trabalhadores com doença profissional declarada em 2025. O acompanhamento de entidades empregadoras em que se registaram doenças profissionais É um dos objetivos estratégicos da ACT, com vista a contribuir para a melhoria das condições de trabalho e garantia da segurança e saúde de quem trabalha, bem como para a redução dos impactos económicos e sociais correlacionados com este tipo de doenças. Por fim, no caso da promoção da igualdade remuneratória entre mulheres e homens, a ação inspetiva abrange perto de 4 mil entidades empregadoras, teve o seu início em 2025 e decorre ainda em 2026. Recorde-se que encontra-se a terminar o prazo de 12 meses para a implementação do plano de avaliação das diferenças remuneratórias, fim dos quais as entidades empregadoras devem comunicar à ACT os resultados da referida implementação, demonstrando as diferenças remuneratórias justificadas e a correção das diferenças remuneratórias não justificadas. Saliente-se que é dever da entidade empregadora garantir a igualdade salarial entre homens e mulheres, fundamental na garantia de uma maior transparência e justiça salarial nos locais de trabalho.
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4: A importância da criação do Parque Natural da Arrábida para a proteção, defesa e preservação de um dos patrimónios de maior excepcionalidade em Portugal foi destacada numa cerimónia em Setúbal, no passado dia 28 de julho, para assinalar os 50 anos desta área protegida. No encontro realizado no Convento de Jesus, o vereador Paulo Maia, da Câmara Municipal de Setúbal, afirmou que Portugal fez há 50 anos uma das mais importantes decisões no domínio da conservação da natureza e uma escolha de futuro, ao reconhecer que a Arrábida era património natural de valor excepcional e que exigia proteção. Na iniciativa promovida pelo Instituto da Conservação da Natureza e das Florestas e Município de Setúbal, o autarca exaltou a decisão visionária de criação desta área protegida, com uma visão a longo prazo para o território, garantindo que pudesse continuar a ser fonte de identidade, de conhecimento e de desenvolvimento sustentável. Frisou ainda que a Arrábida continua a ser um dos lugares mais extraordinários do país e isso deve-se em grande parte à existência do Parque Natural e ao trabalho desenvolvido ao longo destas 5 décadas por instituições públicas, investigadores, técnicos, associações, autarquias e cidadãos. O vereador Paulo Maia enfatizou ainda o facto de a Arrábida fazer parte da identidade do concelho, constituindo-se enquanto elemento estruturante da paisagem e da memória coletiva, no qual a natureza, a cultura, o património e a história testemunham uma relação secular entre as comunidades e os recursos naturais. Ao destacar a importância deste Parque Natural, o qual se afirmou ao longo de meio século enquanto referência nacional de conservação da natureza, o autarca disse que conservar não implica perder o desenvolvimento do território, significa orientar de forma inteligente, equilibrada e sustentável. O autarca do município de Setúbal falou ainda nos novos desafios impostos ao Parque Natural da Arrábida, relacionados com alterações climáticas, perda de biodiversidade, riscos acrescidos de incêndio, erosão dos solos, pressão urbanística e crescentes procuras turísticas e recreativas. Na cerimónia, a vice-presidente da Câmara Municipal de Palmela, Fernanda Pezinho, falou num património natural de valor excepcional que une os 3 concelhos, Setúbal, Palmela e Sesimbra, e que constitui um dos maiores símbolos do território, cuja proteção continua a ser uma responsabilidade partilhada. Já o presidente do município de Sesimbra, Francisco Jesus, partilhou uma necessidade com uma dupla dimensão, afirmando que é preciso criar neste território um valor acrescentado que permita garantir que existem condições para a preservação da sua excepcionalidade em termos naturais e para a valorização da economia local e de desenvolvimento. O evento, realizado no Dia Mundial da Conservação da Natureza, contou com a presença do secretário de Estado do Ambiente, João Manuel Esteves, que enalteceu a capacidade de mobilização para a valorização conjunta e partilhada desta área protegida, na qual a natureza e a presença humana coexistem há séculos. O ICNF, Instituto da Conservação da Natureza e das Florestas, está a realizar obras de reabilitação da rede viária florestal da Mata Nacional da Machada, com a colaboração da Câmara Municipal do Barreiro, na sequência dos danos provocados pelas tempestades deste ano. A intervenção tem como objetivo reabilitar a rede viária florestal da Mata Nacional da Machada, significativamente afetada pelo mau tempo no início do ano. Os trabalhos em curso mobilizam equipas da Força de Sapadores Florestais e do Corpo Nacional de Agentes Florestais do ICNF, apoiados por 2 máquinas de rastos e 1 máquina giratória. Nesta fase, a intervenção incide na reposição das condições de circulação nos caminhos prioritários para efeito de prevenção e resposta a incêndios rurais, bem como para a gestão florestal. Esta ação integra o compromisso do ICNF com a conservação e valorização do património florestal nacional, assegurando a manutenção das infraestruturas essenciais à boa gestão das áreas sob a sua responsabilidade. Paralelamente, o ICNF encontra-se também a desenvolver, em estreita articulação com a Marinha Portuguesa, um conjunto de trabalhos de desmatação na área da Escola de Fuzileiros, contígua à Mata Nacional da Machada. A Diocese de Setúbal apresentou o seu plano pastoral para 2026-2027, subordinado ao lema Discernir para Servir com Esperança, documento que orientará a ação pastoral diocesana ao longo do próximo ano. Aprovado pelo Conselho Pastoral Diocesano, o plano insere-se no segundo ano do triênio sinodal diocesano dedicado ao discernimento e propõe quatro eixos prioritários de ação: sinodalidade e corresponsabilidade, pastoral da proximidade e fragilidade, caridade, solidariedade e compromisso social e juventude, vocações e ministérios. O documento pretende reforçar uma igreja cada vez mais participativa, próxima, missionária e comprometida com os desafios concretos das comunidades. Mais do que um programa de atividades, o Plano Pastoral 2026-2027 é apresentado como itinerário espiritual e missionário para toda a diocese, procurando envolver paróquias, movimentos, serviços e organismos diocesanos num caminho comum de escuta, discernimento e serviço. Inspirado pelo Jubileu da Esperança e pelo percurso sinodal da Igreja, o documento convida todos os fiéis a caminhar juntos, colocando os seus dons ao serviço da evangelização e da construção de uma sociedade mais fraterna e solidária.
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1: 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É para acabar com eles.
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